0: finalizando mais uma sequência com Lost Early Days e Parillions. Hello! Só musicão rolando aqui no seu final de semana bom demais. Ainda rolou o som de Felipe Araújo, Time Thiago, Rael e Calvin Harris com Sam Smith. Finalizando esta hora, pessoal, daqui a pouco eu volto com muito mais músicas, abrindo a nossa segunda hora aqui da nossa programação do Caldeirão. Segura aí!
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0: Opa, de volta, abrindo mais uma hora aqui no seu espaço de comunicação. Este aqui é o Caldeirão Musical, que rola todo final de semana aqui na sua rádio preferida. É claro, durante duas horas, Danilo Reis está aqui, ó, fazendo companhia com vocês. E é claro, eu convido vocês para aumentar o volume do seu rádio para abrir mais uma hora musical aqui na programação com Ludmilla e Felipe Araújo. Clichê, dá um grauzinho no seu dial.
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2: De volta no seu caldeirão. Agora tem um som do Bruno e Marrone, Surto de Amor. Bora lá então, vamos lá curtir as melhores músicas. É.

0: Martini, Vitinho, sou teu fã. É, as melhores músicas aqui no seu caldeirão musical no seu final de semana. Clima bom demais, hein? Curtimos o som de Daft Punk, Batimoura, Zé Neto e Cristiano. E iniciamos a primeira deste bloco com Bruno Marrone. Já já eu trago a nossa última sequência e também tem um bônus musical, hein? Segura aí. Tudo isso no nosso último bloco aí daqui a pouquinho, depois do nosso break, beleza?
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0: Opa, de volta no Caldeirão, trazendo a nossa última sequência de hoje, com muita música, hein? Vamos lá, então, iniciando mais uma edição, é claro, do bônus musical, trazendo o som da Anitta, Poquito. Então dá um grauzinho no seu Dion, e agora tá começando o bônus musical.
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0: Finalizando com esse grande clássico, com chave de ouro na programação do Caldeirão, o som do W, Root to Me. É, as melhores músicas que você curtir aqui no final de semana, bom demais, do seu Caldeirão Musical na sua rádio favorita, beleza? Curtimos também o som do Maneva com Rael, João Neto e Frederico com Léo Santana, Cláudia Leite, Saudade. Iniciamos a primeira com um bônus musical com o som da Anitta Pouquito. Pessoal, eu volto semana que vem com mais uma edição do Caldeirão Musical aqui nessa rádio maravilhosa, hein? Beleza? Até semana que vem, se Deus quiser. Valeu!
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1: 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Daqui a pouco tem mais música. Já voltamos com mais músicas na Polska FM.
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Ao fundo você ouve Batatinha, mestre do samba de raiz lá da Bahia, reverenciando outro poeta, mestre, gênio do samba chamado Paulo César Batista Faria. Da cabeça, da voz, das mãos dessa figura serena, doce e gentil, saíram alguns dos mais belos versos, harmonias e melodias do samba. O cara também foi pioneiro na produção de álbuns musicais de valorização das velhas guardas. E hoje, já com o cabelo todo branco e algumas rugas no rosto, encarna a missão de lenda viva do samba de raiz. Senhoras e senhores, o programa de hoje é inteiramente dedicado às obras-primas de mestre Paulinho da Viola. Hoje

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1: Coisas do mundo, minha nega, dá o tom do programa de hoje. A Rádio Câmara e as emissoras parceiras estendem o tapete vermelho para uma hora de sambas e histórias de Paulinho da Viola. Eu sou José Carlos Oliveira e te convido a curtir a primeira sequência só com clássicos do mestre.

0: Primeira sequência de clássicos de Paulinho da Viola. Você acaba de ouvir Timoneiro, parceria dele com Hermínio Belo de Carvalho. Abrimos a sequência com Onde a Dor Não Tem Razão, de Paulinho e Elton Medeiros. Depois vieram Coração Leviano e Argumento, que ele compôs sozinho.
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0: Vamos a um breve histórico dos primeiros passos de Paulinho da Viola no samba.
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0: Paulo César Batista Faria veio ao mundo em 12 de novembro de 1942 em Botafogo, na Zona Sul Carioca. O bom gosto pela música foi cultivado dentro de casa. Seu pai, o violonista César Faria, foi integrante do lendário grupo de choro Época de Ouro. Que presente, hein? Desde moleque, Paulinho convivia com o mestre dos naipes de Pixinguinha, Jacó do Bandolim e Dilermando Reis. Mas Paulinho lembra que, em princípio, seu César Faria não queria que o filho se aventurasse na música, não.
2: Quando eu tinha 11 anos, meu pai, que gravava muito e gravou com muitos cantores, levava de vez em quando a gente, eu e meu irmão, para assistir uma gravação. A gente insistia, pô, leva a gente e tudo. Então, ele dizia assim, ó, quem não toca, carrega. Aí, saía com aquele violão pesado, mas a gente ia.

0: chamou.
1: O moleque começou a tocar violão aos 15 anos, inicialmente sozinho, depois com a ajuda do violonista Zé Maria, amigo da família. As primeiras composições surgiram no início dos anos 60, quando ele passou a frequentar a escola de samba União de Jacarepaguá. Porém, seu tio Oscar Bigode decidiu levá-lo para conhecer a Portela, onde era diretor de bateria. Sábia intuição do tio Oscar, Paulinho se apaixonou de cara pela azul e branco de Oswaldo Cruz. O primeiro samba que ele compôs na nova escola viraria clássico. Recado, parceria de Paulinho e Casquinha.

Paulinho logo se enturmou com a turma da velha guarda da Portela e achava absurdo que mestres do samba, conhecedores da raiz do ritmo mais popular do país, não tivessem espaço no mundo fonográfico. Veio daí a ideia de lançar um disco só com esses bambas. Foi assim que em 1970 nasceu o cultuado álbum Portela, Passado de Glória.

Aí está Mestre Monarco cantando Passado de Glória, dele mesmo, presente no álbum Portela, Passado de Glória, produzido por Paulinho da Viola em 1970. É um disco histórico, gente. Pela primeira vez, uma velha guarda do samba gravava um álbum. E foi assim, bebendo na fonte da raiz do ritmo, que Paulinho da Viola foi consolidando sua carreira entranhada no que há de mais tradicional no samba. Ele também participou de musicais históricos como Rosa de Ouro, dos anos 60, se apresentou no Históricos e Cartola, o bar que os mangueirenses Cartola e Dona Zica reuniam os bambas em memoráveis rodas de samba. Cultivou parcerias com os nomes mais importantes do samba e da MPB e vem ganhando homenagens de norte a sul do país. Uma delas, a gente mostrou um trechinho logo no início do programa. Mestre Batatinha, raiz do samba baiano, nomeando Paulinho ministro do samba.

Monarco, outro mestre do samba de raiz, também já compôs samba para agradecer a força que Paulinho da Viola sempre deu à velha guarda e para colocá-lo na galeria dos baluartes portelenses.

Apesar de ainda não ter virado enredo de escola de samba, Paulinho da Viola teve um de seus clássicos, Foi um Rio que Passou em Minha Vida, referência do samba de enredo que deu a Portela o título de campeã do Carnaval Carioca de 2017. Quem nunca sentiu o corpo arrepiar ao ver esse rio passar? De Samir Trindade e outros 6 compositores. Sobre a

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1: E a gente encerra a primeira parte do Papo de Samba com Paulinho da Viola demonstrando toda a sua paixão pela Águia Azul e Branca de Oswaldo Cruz.

0: Mestre Paulinho da Viola e a paixão pela azul e branco de Oswaldo Cruz. Ao lado da velha guarda da Portela, ele cantou O Ideal é Competir, de Candeia e Casquinha. E com Zeca Pagodinho, Paulinho cantou o clássico Foi um Rio que Passou em Minha Vida. Paulinho da Viola desfila suas obras-primas no programa de hoje. A gente faz brevíssimo intervalo e volta já já com a poesia do samba e mais pérolas de Paulinho na voz dele e de outros intérpretes. É um instante só.
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2: Eu sou José Carlos Oliveira, ajustando a sintonia, os podcasts e a internet da Rádio Câmara e das emissoras parceiras, num programa inteiramente dedicado a Mestre Paulinho da Viola. Já trouxemos um pouquinho da carreira dele, alguns de seus clássicos e a paixão pela Portela. Eu preparei agora uma sequência com canções mais suaves para a gente curtir a riqueza da interpretação de Paulinho e de duas de suas fãs, Marisa Monte e Tereza Cristina.

0: Tereza Cristina mostra a voz afinadíssima em Para um Amor no Recife. Antes, Marisa Monte interpretou Para Ver as Meninas. Paulinho da Viola, autor de todas essas obras-primas, abriu a sequência cantando Sinal Fechado, também dele.
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0: Vem aí nosso momento de poesia.

Como você percebe aí, Paulinho da Viola está sempre presente no Samba da Minha Terra. Uma das nossas tradicionais vinhetas do quadro Poesia do Samba reencontra seu mestre. Quem ainda se lembra das aulas de literatura, conhece bem as figuras de linguagem e as funções da linguagem que são muito utilizadas pelos poetas. A obra que vocês vão ouvir se enquadra bem no que se chama de metalinguagem, ou mais especificamente, de metasamba, ou seja, a poesia usada para falar dela mesma. O samba usado para explicar como ele é feito, de onde vem, qual o processo criativo envolvido nessa história toda. Senhoras e senhores, a nossa poesia de hoje é o metasamba Quando Bate Uma Saudade, assinado por Paulinho, poeta da Viola.

0: Quando bate uma saudade de Paulinho, poeta da viola, é a nossa poesia do samba de hoje.
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0: Sente só o drama. O programa tá quase acabando e ainda tem um montão de clássicos de Mestre Paulinho pedindo passagem.
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0: É claro que seria impossível mostrar todas as preciosidades de Paulinho da Viola em um programa de uma hora. A gente faz o que pode. Curta aí a sequência saideira pra lá de especial.

0: A sequência saideira da nossa homenagem a Paulinho da Viola teve novos rumos de Rochinha e Orlando Porto, Reverso da Paixão e Peregrino, compostas e cantadas por Mestre Paulinho. Algumas das obras-primas de Paulo César Batista Faria, o Paulinho Poeta da Viola, desfilaram no programa de hoje, que teve trabalhos técnicos do sonoplasta Tony Ribeiro, a apresentação e pesquisa de José Carlos Oliveira. Se você quiser ouvir de novo essa e as edições anteriores, basta visitar a página da Rádio Câmara na internet e procurar por Samba da Minha Terra. O programa também está disponível em podcast. Ainda não acabou, não. Sobrou um tempinho para a gente desejar muito sol, verão, mar alto, mar grande. Título do samba que Paulinho da Viola compôs em parceria com Sérgio Natureza. Abração para todo mundo. Até a próxima.
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1: Meia-noite em ponto.
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0: carinho, muito prazer, tá? Sou o Joel Cabral e a partir de agora já sabe, né? Muita música, essa madrugada toda juntinho com você. Tá no trabalho, tá em casa, tá de boa aí descansando. Ó, quero ser participando já de cara, viu? Me conta de onde você tá me ouvindo e depois eu te mando um abraço aqui. Lá no arroba Joel Cabral Voz, arroba Joel Cabral Voz, é como você me encontra no Instagram, tá bom? Bora começar logo? Vem, vem.
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0: Negro e Solimões com Henrique e Juliano. Ei, saudade atemporal. Que modão, é a primeira de hoje, ó.
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Cara, você vai sentir saudade, eita! Antes Murilo Huff, Saudade Estranha, de Paulo e Paulino com Chorar de Soluçar, e ainda Rio Negro e Solimões, Henrique e Juliano, Saudade Atemporal. Vem junto, bom dia!

madrugada boa demais, tocando Matheus e Cauã e Lauana Prado, admita! Antes, o Ralf, Travesseiros Esquecidos, e ainda Léo e Rafael com Country Beat Ana Castela, La Plata! Ó, gostando? Você sabe que tá só começando madrugada, né? Ei, daqui a pouquinho na sexta, ó, com quem você vai cantar? Leonardo com Bruno e Marrone, Marcos e Belucci, Simone Mendes, a Maiara e a Maraísa com a Marília Mendonça.

0: 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Você tá ouvindo o programa Madrugada com Você. 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

0: Marcos e Belucci Simone Mendes, Abandonando. Bom dia!
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madrugada com você, trio Maiara e Maraíza com a inesquecível Marília Mendonça, não sei o que lá, viu? Antes, Guilherme Benuto e Luan Santana, quarto 67, Leonardo e Bruno e Marrone cantando junto Talismã, e ainda Marcos e Belucci e Simone Mendes, Abandonando. Vem cá junto, vamos!

madrugada com você, Júlia e Rafaela e Duda Bertelli, pra Empejeiro. Dá certo, sim. Antes, Guilherme e Santiago, eu não te amei à toa. E ainda PPA, junto com Diego e Vitor Hugo, Carmé de Chocolate. Ó, a próxima hora tá tão boa, gente. Quero contar com você. Posso? Sério? Então se prepare pra cantar com o Zé Neto e Cristiano, Daniel e Marcos

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1: Meia-noite e 58 minutos.
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0: já estamos de volta. Muito bom dia, lindona. Ô, amiga, como é que tá? Tudo beleza? Sextou aqui no Madrugada, já sabe, né? Alegria em primeiro lugar. Continua participando no arroba Joel Cabral Voz. É no meu Instagram. Me manda mensagem lá falando de onde você tá me ouvindo. E eu te mando um abraço especial por aqui, tá? Como, por exemplo, a Luísa. Obrigado pela sua participação, mulher. O Flávio também tá curtindo. Quem mais? Ô, Marcelo, tudo jóia aí, rapaz? Tá em Santa Catarina ouvindo a gente. Obrigado pela sua participação, viu? Continua participando você também. Não foi ainda? Vai lá, arroba Joel Cabral Voz no meu Instagram. Me conta de onde você tá me ouvindo e eu te mando um abraço por aqui. Bora, bora, bora.
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0: Abrindo essa hora, Guilherme Santiago. Eu não te amei à toa.

Madrugada, Daniel com Marcos e Belucci, pra te esquecer não dá. Antes, Rio Negro e Solimões e Country Beat, apaixona muita gente. Fátima Leão com Legítima Defesa e ainda Guilherme Santiago, Eu Não Te Amei à Toa. Bom dia, vem.

0: madrugada, tocando Matheus e Cauã e Lauana pra dar de vida. Antes, Zé Neto e Cristiano Barulho do Foguete. E o Gustavo Lima com Luiz Fonsi. Vagabundo! Ó, daqui a pouquinho tamo de volta com muito mais moda e eu conto com você. Combinado? Então não sai daí. É rapidinho, segura aí. 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

Estela no Madrugada, solteiro forçado. Deviantes PPA com Diego e Vitor Hugo Carmé de Chocolate. Paraná com Coração de Vidro. E ainda João Neto e Frederico e Eduardo Costa. Mega Véia, vem cá junto. Bom dia.

Madrugada gostosa, fechando a segunda hora, Kleber e Cauã e Matheus Vargas, Desocupa! Deviantes, Rick Renner, Não É Você! E ainda Júnior Marques, Ilusão de Amor! Ó quem vem na próxima hora, gente, pra cantar com você, Fernanda e Sorocaba, Jorge, Matheus e Lauana Prado, o Edson e Hudson com Matheus e Cauã.

0: 1:57.
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0: que legal que você tá aqui com a gente, tá bem, é? Ah, muito obrigado de verdade pela companhia. Mais uma hora tá começando. Não importa onde você esteja, nem o que você esteja fazendo. Eu só agradeço a sua presença. Pra você que tá viajando, obrigado pela carona. Você que tá em casa de boa descansando. Poxa vida, que escolha legal de trilha sonora. E pra você que tá no trabalho, muito obrigado pela companhia também. Bora junto? Chega pertinho do rádio. Vem nessa hora, vem!
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0: Jorge Matheus com Lauana Prado, gente. Haverá sinais. Bom dia!

0: Anderson com Matheus e Cauã, dia de se arrepender, reflexivo, viu? Tem que reavaliar isso aí. Antes, Emílio e Eduardo, camisa 10, teve Fernando e Sorocaba passando a porteira. E ainda Jorge, Matheus e Lauana Prado, haverá sinais. Bom dia, que continua.
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vocês têm? Henrique Castro com o Grupo Menos é Mais Nem Pagando. Antes teve o Daniel com César Menotti e Fabiano, fim de semana. E ainda Maurício e Eduardo. Melhor lugar, gostando, né? Eu mais ainda da sua companhia. Vai se preparando, que lá vem Gian Giovanni. Vai ter Maiara e Maraí.

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1: Maiara
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1: E Maraísa no Madrugada, saudade do tipo, gente. Tem que apagar esse negócio, rouba energia. E não vai pra frente também, né? E o Negro e os Animais com Country Beat apaixona muita gente. Henrique e Juliano devia ser proibido. E ainda Gustavo Mioto, melhor versão. Vem cá junto, bora aqui.

sua madrugada, Jean Giovanni. Mensagem errada fechando essa hora. Eita! Antes, Ed Brito e Samuel, Romance Rosa. E ainda Janaína e Marque Mário, Sexto Sentido. Na próxima hora, se prepare pra cantar juntinho. Ó, com Bruno Marrone, Guilherme Santiago, com Jorge, Matheus, Henrique e Juliano.

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2: 2 horas e 56 minutos.

0: Muito bom dia! Tá começando mais essa hora aqui no Madrugada. É a sexta mais animada, não tem jeito. Por você, com você, vai ser bom. Tá começando mais essa hora, tá participando com a gente, né? No arroba Joel Cabral Voz no meu Instagram. Obrigado pela sua participação. Como é bom ter você aqui, eu gosto. Ô, se gosto! Bora começar mais essa hora? Vem junto!
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0: Eduardo Costa chegando, só o tempo vai dizer. Que regravação, gente! Bom dia!

Jorge Matheus com Henrique e Juliano Chonei no Madrugada. Antes, Rio Negro e Solimões com Emílio e Eduardo sonhando com você. João Neto e Frederico, Minha Herança. E ainda Eduardo Costa, Só o Tempo Vai Dizer. Vem cá junto. Boa sexta.

Guilherme Santiago, as modas que eu fiz pra você. Antes, Zezé de Camargo tá namorando pra quê? E ainda Léo e Rafael com Cantro Bitiana Castela, La Plata. Bora voltar já já após o intervalo? É rápido demais, so. Vai até se preparando pra cantar, ó. Com Chitãozinho e Xororó e Luan Santana, Guilherme Benuto e Hugo e Guilherme. Vai ter Murilo Rufi com Maiara e Maraísa.

gratidão pra animar com Simone Mendes, daqui pra sempre, eu e você, você e eu. Ah, tá todo mundo participando no arroba, Joel quebrou a voz, a Kênia, a Karina, ô Luciana, obrigado pela sua participação. Isso, pessoal, vai lá no arroba, Joel quebrou a voz, no meu Instagram, me conta de onde tá me ouvindo e eu mando abraço aqui depois. Okay.

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0: licença, moça.
1: São 9 horas, mais um minutinho, 9:01, muito bom dia, estamos iniciando mais um programa Domingo Gaudério aqui nas Ondas Amigas da 87.5 FM, Polsco FM, hoje é dia 17/5/2026. Vamos ver a temperatura como está aqui no centro da cidade de Áurea neste momento. A temperatura, o tempo, né? A temperatura na casa aí dos 13 graus, a máxima chegando a 20 hoje. Temos pequena chance de chuva entre manhã, tarde e noite, mas é mínima coisa, 2 milímetros e pouco de chuva, né? Pouca chuva, então. Temos a umidade aí, ativa do ar está em 99%. O sol nascendo às 7:02, se pondo às 17:46, a lua é nova. Já vamos estar trazendo mais informações aí da previsão do tempo. A semana vai ser gelada, né? Muito frio aqui na nossa região, né? Todo o Rio Grande do Sul é muito gelado, então, toda essa semana. 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Vamos abrindo o nosso domingo, trazendo aí aquela boa música gaúcha, né? Boa música tradicionalista, todas as manhãs de domingo aqui na nossa programação. Programa mais gaudério aí do seu rádio. Programa aí que começa às 9 até às 11 horas da matina. Então, muita música, informações aí também durante a nossa programação. Vamos abrindo então o nosso domingo gaudério aí, trazendo para você aquela música fandangueira, né? Você que gosta, você que curte, você que acompanha a nossa programação, muito obrigado aí pelo seu carinho, obrigado aí pela sua amizade também, né? Um santo e abençoado domingo a todos vocês aí que nos acompanham nesta manhã de domingo. Vamos trazendo música então, música aí pra começar nessa programação. Vamos trazendo uma milonga, é uma milonga dos Vaicano Rogério Melo, então, pra cantar aí uma música e depois na sequência mais sucesso, né? Mais sucesso aqui na nossa programação fandangueira. Vamos trazendo aí Alma de Estradeiro, grupo Quero Quero. Muito bom dia, obrigado aí pela sua companhia.
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Muito obrigado pela companhia. Vamos trazendo mais música aqui na sequência. Vamos trazendo Baitaca de Campeiro para Campeiro, Grupo Portal Gaúcho, Trancão de Baile.

0: 9:22, 9:22. Um abraço, bom dia para Isabel Zela Moraski. Muito bom dia, Moraski, né? Bom dia, bom dia. Márcio Bocoso, bom dia, amigo. Abraço, obrigado pela companhia. Naí Severino Ganhasse, bom dia. Feliz domingo a todos. Obrigado, abraço, obrigado aí pela companhia. Pessoal que nos segue através aí da Facebook, na página de Polska FM. Vamos trazendo um breve apoio cultural, nós já voltamos aí trazendo muito mais música na programação.
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0: 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Vamos seguir nossa programação e bom dia, Kiko, bom dia, tudo bem? Estamos na sintonia, Domingo Gaudério, se puder roda uma música em polonês, feliz aí a todos que estão ligados, ótimo domingo a você e a todos, bom início de semana, que Deus abençoe a todos, obrigado, abraço, Dona Gabriela, toda a família aí, um bom dia para você, obrigado aí pela companhia. Vamos trazer uma em polonês já e na sequência. Antes vamos estar trazendo aí Vaneirinha Bagualada, Grupo Cordiona.
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Faltando 13 minutinhos para as 12 minutinhos agora, para as 10 da manhã. Um abraço, bom dia, abraço, ótimo domingo para todos nós. Abraço, Raquel, obrigado pela companhia. Muito bom dia. Vamos seguindo, trazendo mais música aqui na nossa programação, mais música gaúcha, mais música fandangueira.

Faltando 4 minutinhos para as 10 da manhã, 4 para as 10, muito bom dia, obrigado aí pela companhia. Você que está nos acompanhando aí através da página de Polska FM 87.5 no oferecimento. 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Nossos amigos aí estão já estão trazendo mais apoio cultural aqui na sequência. Também vamos mandando abraço aí pro pessoal que está sintonizado aqui nossa programação. Sempre o pessoal aí da linha 5 Campinas, o pessoal está sempre sintonizado em nossa programação, né? Muito obrigado pelo carinho. Obrigado e você que dá aquela grande atenção aí todas as manhãs de domingo. Um abraço aí também para Eliane Sartizig, bom dia, obrigado pela companhia também. Mandando abraço pro pessoal aí da linha 6, Campinas, aí também da Costando Cujimins, que é a linha 7 aí, o pessoal também nas, sempre nos acompanhando. Temos aí na linha 7 também o Nelson Gins, que é a esposa aí, também ligadinha nessa programação. Temos a família Floric, a todos aí da família Floric, muito obrigado aí pela companhia. Vocês, um ótimo, abençoado domingo aí para todos vocês que nos acompanham. Seu Henrique Velho, família, bom dia, seu Henrique. Tudo certo, tranquilo aí para Campina também, né? Um abraço aí também, obrigado aí pela companhia. Um abraço para dona Wanda, obrigado aí também pela companhia, Otávio e família aí, muito bom dia, bom dia. Também seu Abino Jukowski, dona Laide, para Dirce, para Osmar, para Daya também, bom dia, obrigado pela companhia. De vocês, Félix Pichu, a dona Ney também, bom dia, abraço, obrigado aí pela companhia também, Marcos Rogoski. Assando aí para todos da família, aquele abraço especial aí também, que nos acompanha. Pessoal aí no Belo Horizonte também nos acompanhando. Muito obrigado aí pela companhia, pessoal aí de Belo Horizonte, aquele abraço especial aí a todos. Também mandando um abraço para o seu Otávio Cezinski e a dona Maria, bom dia, bom dia. Obrigado aí pela companhia também, né? Muito obrigado aí, pessoal. Tá sempre ligado aqui na nossa programação. Também na cidade, mandando um abraço aí pro Luiz Pichu e pra família também, muito bom dia, obrigado aí pela companhia a tudo. Já vou mandar mais abraço, mais bom dia aí pro pessoal que nos acompanha. Gaúcho, Grupo Fogo de Chão na programação.

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10h07, 10h07, muito bom dia. Vamos mandando abraço aí pro Valdeir Moisés de Quadros, bom dia, abraço, obrigado pela companhia. Bom dia, amigo abençoado, domingo pra você, sua família, todos a live na escuta. Alice Graça, bom dia assistindo, já curtiu, já compartilhou, muito obrigado. Pessoal aí que curte, comenta e compartilha a nossa live, né? Muito obrigado aí pelo carinho de vocês. Um ótimo e abençoado domingo a todos. Vamos trazendo na previsão do tempo. Previsão do tempo aí, notícias, informações também do Correio do Povo. Vamos trazendo a previsão do tempo aí, vamos ver o que nós temos de previsão. Então, para esse início de semana, para amanhã, segunda-feira. Amanhã, segunda-feira, dia de sol com algumas nuvens. Névoa ao amanhecer, à noite, então, céu limpo. Tem apenas possibilidade de garoa para amanhã, mínima de 8, máxima de 15. Na terça-feira, dia de sol, ensolarado ao amanhecer, com 3 graus, a máxima de 16. Na quarta-feira, mínima de 2, máxima de 17, também ensolarado. Na quinta-feira, mínima de 2, máxima 17. Também dia de sol, quando vier amanhecer, à noite. E à tarde o céu fica com algumas nuvens, mas não tem previsão de chuva. Na sexta-feira, mínima de 8, máxima de 14. Sábado, a mínima de 10, máxima 19. Domingo, a mínima de 10, máxima 21. Então, não temos chuva aí para toda a semana. A chuva volta na segunda-feira, dia 25. Então, previsão aí para o dia 25, a volta da chuva, né? Então, vai ter uns par de dias aí com chuva, mas isso é previsão, né? Pode mudar aí toda semana aí, pode estar mudando a previsão do tempo, mas essa previsão aí nesse momento aí pelo clima tempo. Vamos ver que nós temos aí de informações no Correio do Povo. Novo desenrola pode manter juros elevado por mais tempo, aponta economista. Mas notícia na Ucrânia ataca a Rússia e com 600 drones. Venezuela deporta para os Estados Unidos empresário acusado de ser laranja de Maduro. Rio Grande do Sul terá domingo de instabilidade, chuva, frio. Veja as previsões então aí na sequência. Inter atropela o Vasco por 4-1 no Beira-Rio e ganha confiança antes da parada. Grêmio tem duas dúvidas para enfrentar o Bahia. Palmeiras e Cruzeiro empatam em 1-1 na Arena Barueri. Mulher morre 3 dias após cirurgia plástica em São Paulo. A vítima de 39 anos teve complicações após procedimento do Ibirapuera, né? Então aí mais uma vítima aí de cirurgia plástica. A Mega Sena acumula e o prêmio vai a 300 milhões. O sorteio especial de 30 anos da loteria acontece no dia 24 de maio e não acumula. Avião cai no Pará e o piloto é encontrado vivo após mais de 24 horas de busca. Altivir Edson, de 72 anos, recebeu os primeiros atendimentos e foi encaminhado para o hospital. Flávio Bolsonaro reforça intenções de manter candidatura e não vou desistir. Ciro Gomes lança pré-candidatura ao governo do Ceará. Empregos disponíveis no Rio Grande do Sul chega a mais de 5 mil vagas de trabalho. Essas e outras informações você tem aí nesta manhã de domingo no Correio do Povo. Então, aí muita notícias e informações aqui na nossa programação. Vamos trazer mais uma.

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0: Obrigado, minha turma.
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0: Simone Mendes.
1: Vamos de Belonte, obrigada.
2: Obrigado, obrigado demais.
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0: boa, rapaz.
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0: isso, gente.
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8º lugar de nossa parada de sucesso de hoje. 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
2: Só mais um sucesso do Natanzinho.

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0: Mário Fernandes, uma salva de palmas, galera.
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0: Semana que vem, mais uma super parada de sucesso. Obrigado a todos e até lá!
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2: Vamos que o som não pode parar. Chegou mais um final de semana. Muito bom demais estar aqui com vocês, fazendo companhia no Caldeirão Musical. Durante 2 horas, vamos tocar somente as melhores músicas no clima do seu final de semana. Danilo Reis está na área agora, hein? Contigo 2 horas só de músicas. Então dá um volume no seu dial, que já está começando mais uma super edição do Caldeirão Musical. Iniciando a primeira deste bloco com o som de Daddy Yankee.
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Caldeirão Musical e as melhores músicas no seu final de semana bom demais. Gi Ferreiro finalizando esta sequência com Lucas Carlos, Um Bom Motivo. Já já tem muito mais som pra vocês e fica ligado aí na programação, que daqui a pouco tem muito mais sucessos no seu final de semana bom demais. Segura aí! Depois do break, tem mais Caldeirão Musical pra você. 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Tem a Atitude 67. Vem!

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Chelsea Merton, No Roots, finalizando em mais uma sequência de só músicas tops da programação do Caldeirão Musical. É isso mesmo, pessoal. E é claro que você curte as melhores músicas durante 2 horas nessa programação maravilhosa aqui nesta M7.

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1: Opa, de volta no Caldeirão. Kelvin Harris e Sam Smith. Are you drunk or not?

0: finalizando mais uma sequência com Lost Early Days e Paul Williams. Hello! Só musicão rolando aqui no seu final de semana bom demais. Ainda rolou o som de Felipe Araújo, Time Thiago, Rael e Calvin Harris com Sam Smith. Finalizando esta hora, pessoal, daqui a pouco eu volto com muito mais músicas, abrindo a nossa segunda hora aqui da nossa programação do Caldeirão. Segura aí!
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0: Opa, de volta, abrindo mais uma hora aqui no seu espaço de comunicação. Este aqui é o Caldeirão Musical, que rola todo final de semana aqui na sua rádio preferida. É claro, durante duas horas, Danilo Reis está aqui, ó, fazendo companhia com vocês. E é claro, eu convido vocês para aumentar o volume do seu rádio para abrir mais uma hora musical aqui na programação com Ludmilla e Felipe Araújo. Clichê, dá um grauzinho no seu dial.
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De volta no seu caldeirão. Agora tem o som do Bruno Marrone, Surto de Amor. Bora lá então, vamos lá curtir as melhores músicas. É.

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1: Tá bom demais.
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0: Martini Vitinho, sou teu fã. É, as melhores músicas aqui no seu caldeirão musical, no seu final de semana. Clima bom demais, hein? Curtimos o som de David Funk, Bati Moura, Zé Neto e Cristiano. E iniciamos a primeira deste bloco com Bruno Marrone. Já já eu trago a nossa última sequência e também tem um bônus musical, hein? Segura aí. Tudo isso no nosso último bloco aí daqui a pouquinho, depois do nosso break, beleza?
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0: Opa, de volta no Caldeirão, trazendo a nossa última sequência de hoje, com muita música, hein? Vamos lá, então, iniciando mais uma edição, é claro, do bônus musical, trazendo o som da Anitta, Poquito. Então dá um grauzinho no seu Dion, e agora tá começando o bônus musical.
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0: Finalizando com esse grande clássico, com chave de ouro na programação do Caldeirão, o som do W, Root to Me. É, as melhores músicas que você curtir aqui no final de semana, bom demais, do seu Caldeirão Musical na sua rádio favorita, beleza? Curtimos também o som do Maneva com Rael, João Neto e Frederico com Léo Santana, Cláudia Leite, Saudade. Iniciamos a primeira com um bônus musical com o som da Anitta Pouquito. Pessoal, eu volto semana que vem com mais uma edição do Caldeirão Musical aqui nessa rádio maravilhosa, hein? Beleza? Até semana que vem, se Deus quiser. Valeu!
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Ao fundo você ouve Batatinha, mestre do samba de raiz lá da Bahia, referenciando outro poeta, mestre, gênio do samba chamado Paulo César Batista Faria. Da cabeça, da voz, das mãos dessa figura serena, doce e gentil, saíram alguns dos mais belos versos, harmonias e melodias do samba. O cara também foi pioneiro na produção de álbuns musicais de valorização das velhas guardas. E hoje, já com o cabelo todo branco e algumas rugas no rosto, encarna a missão de lenda viva do samba de raiz. Senhoras e senhores, o programa de hoje é inteiramente dedicado às obras-primas de mestre Paulinho da Viola. Hoje...

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1: Coisas do mundo, minha nega, dá o tom do programa de hoje. A Rádio Câmara e as emissoras parceiras estendem o tapete vermelho para uma hora de sambas e histórias de Paulinho da Viola. Eu sou José Carlos Oliveira e te convido a curtir a primeira sequência só com clássicos do mestre.

0: Primeira sequência de clássicos de Paulinho da Viola. Você acaba de ouvir Timoneiro, parceria dele com Hermínio Belo de Carvalho. Abrimos a sequência com Onde a Dor Não Tem Razão, de Paulinho e Elton Medeiros. Depois vieram Coração Leviano e Argumento, que ele compôs sozinho.
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0: Vamos a um breve histórico dos primeiros passos de Paulinho da Viola no samba.
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0: Paulo César Batista Faria veio ao mundo em 12 de novembro de 1942 em Botafogo, na Zona Sul Carioca. O bom gosto pela música foi cultivado dentro de casa. Seu pai, o violonista César Faria, foi integrante do lendário grupo de choro Época de Ouro. Que presente, hein? Desde moleque, Paulinho convivia com o mestre dos naipes de Pixinguinha, Jacó do Bandolim e Dilermando Reis. Mas Paulinho lembra que, em princípio, seu César Faria não queria que o filho se aventurasse na música, não.
2: Quando eu tinha 11 anos, meu pai, que gravava muito e gravou com muitos cantores, levava de vez em quando a gente, eu e meu irmão, para assistir uma gravação. A gente insistia, pô, leva a gente e tudo. Então, ele dizia assim, ó, quem não toca, carrega. Aí, saía com aquele violão pesado, mas a gente ia.

O moleque começou a tocar violão aos 15 anos, inicialmente sozinho, depois com a ajuda do violonista Zé Maria, amigo da família. As primeiras composições surgiram no início dos anos 60, quando ele passou a frequentar a escola de samba União de Jacarepaguá. Porém, seu tio Oscar Bigode decidiu levá-lo para conhecer a Portela, onde era diretor de bateria. Sábia intuição do tio Oscar, Paulinho se apaixonou de cara pela azul e branco de Oswaldo Cruz. O primeiro samba que ele compôs na nova escola viraria clássico. Recado, parceria de Paulinho e Casquinha. Meu pai.

Paulinho logo se enturmou com a turma da velha guarda da Portela e achava absurdo que mestres do samba, conhecedores da raiz do ritmo mais popular do país, não tivessem espaço no mundo fonográfico. Veio daí a ideia de lançar um disco só com esses bambas. Foi assim que em 1970 nasceu o cultuado álbum Portela, Passado de Glória.

Aí está Mestre Monarco cantando Passado de Glória, dele mesmo, presente no álbum Portela, Passado de Glória, produzido por Paulinho da Viola em 1970. É um disco histórico, gente. Pela primeira vez, uma velha guarda do samba gravava um álbum. E foi assim, bebendo na fonte da raiz do ritmo, que Paulinho da Viola foi consolidando sua carreira entranhada no que há de mais tradicional no samba. Ele também participou de musicais históricos como Rosa de Ouro, dos anos 60, se apresentou no Históricos e Cartola, o bar que os mangueirenses Cartola e Dona Zica reuniam os bambas em memoráveis rodas de samba. Cultivou parcerias com os nomes mais importantes do samba e da MPB e vem ganhando homenagens de norte a sul do país. Uma delas, a gente mostrou um trechinho logo no início do programa. Mestre Batatinha, raiz do samba baiano, nomeando Paulinho ministro do samba.

Monarco, outro mestre do samba de raiz, também já compôs samba para agradecer a força que Paulinho da Viola sempre deu à velha guarda e para colocá-lo na galeria dos baluartes portelenses.

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1: E apesar de ainda não ter virado enredo de escola de samba, Paulinho da Viola teve um de seus clássicos, Foi um Rio que Passou em Minha Vida, referência do samba de enredo que deu a Portela o título de campeã do Carnaval Carioca de 2017. Quem nunca sentiu o corpo arrepiar ao ver esse rio passar? Isamir Trindade e outros 6 compositores. Sobre a

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1: E a gente encerra a primeira parte do Papo de Samba com Paulinho da Viola demonstrando toda a sua paixão pela Águia Azul e Branca de Oswaldo Cruz.

0: mestre Paulinho da Viola e a paixão pela azul e branco de Oswaldo Cruz. Ao lado da velha guarda da Portela, ele cantou O Ideal é Competir, de Candeia e Casquinha. E com Zeca Pagodinho, Paulinho cantou o clássico Foi um Rio que Passou em Minha Vida. Paulinho da Viola desfila suas obras-primas no programa de hoje. A gente faz brevíssimo intervalo e volta já já com a poesia do samba e mais pérolas de Paulinho na voz dele e de outros intérpretes. É um instante só.
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0: Eu sou José Carlos Oliveira, ajustando a sintonia, os podcasts e a internet da Rádio Câmara e das emissoras parceiras, um programa inteiramente dedicado a mestre Paulinho da Viola. Já trouxemos um pouquinho da carreira dele, alguns de seus clássicos e a paixão pela Portela. Eu preparei agora uma sequência com canções mais suaves para a gente curtir a riqueza da interpretação de Paulinho e de duas de suas fãs, Marisa Monte e Tereza Cristina.
2: 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Eu vou...

0: Tereza Cristina mostra a voz afinadíssima em Para um Amor no Recife. Antes, Marisa Monte interpretou Para Ver as Meninas. Paulinho da Viola, autor de todas essas obras-primas, abriu a sequência cantando Sinal Fechado, também dele.
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0: Vem aí nosso momento de poesia.

Como você percebe aí, Paulinho da Viola está sempre presente no Samba da Minha Terra. Uma das nossas tradicionais vinhetas do quadro Poesia do Samba reencontra seu mestre. Quem ainda se lembra das aulas de literatura, conhece bem as figuras de linguagem e as funções da linguagem que são muito utilizadas pelos poetas. A obra que vocês vão ouvir se enquadra bem no que se chama de metalinguagem, ou mais especificamente, de metasamba, ou seja, a poesia usada para falar dela mesma. O samba usado para explicar como ele é feito, de onde vem, qual o processo criativo envolvido nessa história toda. Senhoras e senhores, a nossa poesia de hoje é o metasamba Quando Bate Uma Saudade, assinado por Paulinho, poeta da Viola.

0: Quando bate uma saudade de Paulinho, poeta da viola, é a nossa poesia do samba de hoje.
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0: Sente só o drama. O programa tá quase acabando e ainda tem um montão de clássicos de Mestre Paulinho pedindo passagem.
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0: É claro que seria impossível mostrar todas as preciosidades de Paulinho da Viola em um programa de uma hora. A gente faz o que pode. Curta aí a sequência saideira pra lá de especial.

0: A sequência saideira da nossa homenagem a Paulinho da Viola teve novos rumos de Rochinha e Orlando Porto, Reverso da Paixão e Peregrino, compostas e cantadas por Mestre Paulinho. Algumas das obras-primas de Paulo César Batista Faria, o Paulinho Poeta da Viola, desfilaram no programa de hoje, que teve trabalhos técnicos do sonoplasta Tony Ribeiro, a apresentação e pesquisa de José Carlos Oliveira. Se você quiser ouvir de novo essa e as edições anteriores, basta visitar a página da Rádio Câmara na internet e procurar por Samba da Minha Terra. O programa também está disponível em podcast. Ainda não acabou, não. Sobrou um tempinho para a gente desejar muito sol, verão, mar alto, mar grande. Título do samba que Paulinho da Viola compôs em parceria com Sérgio Natureza. Abração para todo mundo. Até a próxima.
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0: Obrigado, minha turma.
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0: Simone Mendes.
1: Vamos de Belonte, obrigada.
2: Obrigado, obrigado demais.
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0: boa, rapaz.
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0: vocês.
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0: Senhor!
1: Coisa linda!
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2: Só mais um sucesso do Natanzinho.

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3: Vamos, que o som não pode parar. Chegou mais um final de semana. Muito bom demais estar aqui com vocês, fazendo companhia no Caldeirão Musical. Durante 2 horas, vamos tocar somente as melhores músicas no clima do seu final de semana. Danilo Reis está na área agora, hein? Contigo 2 horas só de músicas. Então dá um volume no seu dial, que já está começando mais uma super edição do Caldeirão Musical. Iniciando a primeira deste bloco com o som de Daddy Yankee.
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Caldeirão Musical e as melhores músicas no seu final de semana bom demais. De Ferreiro, finalizando esta sequência com Lucas Carlos, Um Bom Motivo. Já já tem muito mais som pra vocês e fica ligado aí na programação, que daqui a pouco tem muito mais sucessos no seu final de semana bom demais. Segura aí! Depois do break, tem mais Caldeirão Musical pra você!

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1: 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Tem Atitude 67. Vem!

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Jesse Merton, No Roots, finalizando em mais uma sequência de só músicas tops da programação do Caldeirão Musical. É isso mesmo, pessoal. E é claro que você curte as melhores músicas durante 2 horas nesta programação maravilhosa aqui nesta emissora

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3: Opa, de volta no Caldeirão. Kelvin Harris e Sam Smith. 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

0: finalizando mais uma sequência com Lost Renegades e Paul Williams. Hello! Só musicão rolando aqui no seu final de semana bom demais. Ainda rolou o som de Felipe Araújo, Time Thiago, Rael e Kelvin Harris com Sam Smith. Finalizando esta hora, pessoal, daqui a pouco eu volto com muito mais músicas, abrindo a nossa segunda hora aqui da nossa programação do Caldeirão. Segura aí!
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0: Opa, de volta, abrindo mais uma hora aqui no seu espaço de comunicação. Este aqui é o Caldeirão Musical, que rola todo final de semana aqui na sua rádio preferida. É claro, durante duas horas, Danilo Reis está aqui, ó, fazendo companhia com vocês. E é claro, eu convido vocês para aumentar o volume do seu rádio para abrir mais uma hora musical aqui na programação com Ludmilla e Felipe Araújo. Clichê, dá um grauzinho no seu dial.
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1: 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De volta no seu Caldeirão. Agora tem o som do Bruno Marrone, Surto de Amor. Bora lá então, vamos lá curtir as melhores músicas.

0: Martini, Vitinho, sou teu fã. É, as melhores músicas aqui no seu caldeirão musical, no seu final de semana. Clima bom demais, hein? Curtimos o som de David Funk, Bati Moura, Zé Neto e Cristiano. E iniciamos a primeira deste bloco com Bruno Marrone. Já já eu trago a nossa última sequência e também tem um bônus musical, hein? Segura aí. Tudo isso no nosso último bloco aí daqui a pouquinho, depois do nosso break, beleza?
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4: Opa, de volta no Caldeirão, trazendo a nossa última sequência de hoje com muita música, hein? Vamos lá então, iniciando mais uma edição, é claro, do Bônus Musical, trazendo o som da Anitta, Poquito. Então dá um grauzinho no seu Dion. E agora tá começando o Bônus Musical.
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0: finalizando com esse grande clássico, com chave de ouro na programação do Caldeirão, o som do W, Root Lee, as melhores músicas, que você curtir aqui no final de semana, bom demais, do seu Caldeirão Musical na sua rádio favorita, beleza? Curtimos também o som do Maneva com Rael, João Neto e Frederico com Léo Santana, Cláudia Leite, Saudade. Iniciamos a primeira com um bônus musical com o som da Anitta Pouquito. Pessoal, eu volto semana que vem com mais uma edição do Caldeirão Musical aqui nessa rádio maravilhosa, hein? Beleza? Até semana que vem, se Deus quiser. Valeu!
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2: Vamos que o som não pode parar. Chegou mais um final de semana. Muito bom demais estar aqui com vocês, fazendo companhia no Caldeirão Musical. Durante duas horas, vamos tocar somente as melhores músicas no clima do seu final de semana. Danilo Reis tá na área agora, hein? Contigo duas horas só de músicas. Então dá um volume no seu dial, que já está começando mais uma super edição do Caldeirão Musical. Iniciando a primeira deste bloco com o som de Daddy Yankee.
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partir de agora, entra no ar o maior show de sucesso do seu rádio, as campeãs da semana. Fique ligado, porque vamos trazer para você um show de sucessos. As campeãs da semana traz para você 24º lugar,

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0: Obrigado, minha turma.
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3: As campeãs da semana, os sucessos pelo Brasil. 21º lugar.

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0: foi mesmo, seu danado?
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3: As campeãs da semana, 18º lugar.

0: Simone Mendes.
1: Marcos de Belonte, obrigada.
2: Obrigado, obrigado demais.
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0: boa, rapaz.
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3: Vem aí o 12º lugar.
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1: Vem aí o décimo lugar da semana.

0: vocês.
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3: Você está ligado nas campeãs da semana. Vem aí o nosso nono lugar.

0: Senhor!
1: Coisa linda!
2: Oitavo lugar de nossa parada de sucesso de hoje. Fique com ele!

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1: Você está ligado nas campeãs da semana. E vem aí o nosso sétimo lugar.
2: Isso é mais um sucesso do Natanzinho.

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2: Se ligue agora no sexto lugar das campeãs da semana.

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1: 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E vem aí o quarto lugar de nossa parada semanal.

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2: Você está ouvindo as campeãs da semana. Terceiro lugar.

0: Mário Fernandes, uma salva de palmas, galera.
1: A vice-campeã da semana. Segunda música mais tocada em nossa programação. Segundo lugar.

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0: Até lá! 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
2: Vamos que o som não pode parar. Chegou mais um final de semana. Muito bom demais estar aqui com vocês, fazendo companhia no Caldeirão Musical. Durante 2 horas, vamos tocar somente as melhores músicas no clima do seu final de semana. Danilo Reis tá na área agora, hein? Contigo 2 horas só de músicas. Então dá um volume no seu dial, que já está começando mais uma super edição do Caldeirão Musical. Iniciando a primeira deste bloco com o som de Daddy Yankee.
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0: Caldeirão Musical e as melhores músicas no seu final de semana bom demais. De Ferreiro, finalizando esta sequência com Lucas Carlos, Um Bom Motivo. Já já tem muito mais som pra vocês e fica ligado aí na programação, que daqui a pouco tem muito mais sucessos no seu final de semana bom demais. Segura aí! Depois do break, tem mais Caldeirão Musical pra você.
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0: 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De volta no Caldeirão, tem a Atitude 67. Vem!

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Chris Merton, No Roots, finalizando em mais uma sequência de só músicas tops da programação do Caldeirão Musical. É isso mesmo, hein, pessoal? E é claro que você curte as melhores músicas durante 2 horas nesta programação maravilhosa aqui nesta emissora

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2: Opa, de volta no Caldeirão. Kelvin Harris e Sam Smith. Are you drunk or not?

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